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2: Bora, José.
1: Tá faltando o que então, Luciano?
2: Tá faltando alegria, mãozinha pra cima e todo mundo na maior felicidade.